0: O povo não enxerga, ela é sanzona na biografia. Ou enxerga e se faz de tonta, entendeu? Ai, meu Deus do céu, olha só, tá chegando aqui anônimo pra Adam Kerr. Me chama de lagoa que mantém a sua perereca molhada. Nossa, que é isso aí?
1: É muito forte.
0: Anônimo pra Adam Kerr de novo. Se estou na minha cama e você está na sua, algum de nós está errado. Nossa, que é isso aqui, hein? Rapaz do céu. Anônimo. Ah, não. Aí não. Adam Kerr de novo! Olha os talaricos, é talaricagem na cara. Tá maluco, velho? Caralho! Anônimo pro Adam Kerr. Oi, minha abelhinha. Percebi que está acompanhada, mas isso não impede de dizer o que eu sinto por você. Não consigo tirar meus olhos em cima de ti. Me daria a chance de conhecer a sua colmeia e provar do seu mel, minha gostosa peituda. Que isso? Olha.
2: Vou fazer o seguinte, ó. Soprar uma maquininha, sabe uma maquininha de cabelo? Maquininha de cabelo? Aquela de raspar cabelo? Vou soltar aí no meio da areia. Aí quem pegar primeiro passa no cabelo do outro aí, que é o. Talaricagem hoje tá solta, viu? Que a talaricagem de hoje continuar desse jeito, meu amigo. Alguém vai se lascar no final da noite, hein? Vou fazer o seguinte, ó. Continuar assim não dá, né? Vou ter que ligar pro Samu, né? Pelo amor de Deus, viu?
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queriam ouvir a versão da Borrogia no cu, né? Vocês são, olha. Ai, HR, HR do céu, o que é isso, Dona Simba, Dona Simba? Vem com nós, Dona Simba!

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2: Alô, parceiro KV97! Arroba KV97 mandando 100 piletes pro DJ. Tamo junto demais, gatão.
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0: Ai, bebê!
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2: Nossa, meu parceiro, não, pera aí, meu parceiro Akiva. Não, Akiva, deixa eu te perguntar um negócio, Akiva, pera aí, deixa eu te perguntar um negócio aqui pra você, viu? Se essa é tua conta mesmo ou você veio da tua conta? Porque tinha um cara, tinha um parceiro que sempre tava acompanhando lá em 2024, que ele pedia essas duas músicas que você pediu, filho. É tu, não é? As falsadas, tá escondido? Fala pra mim, só pra mim, só pro DJ no vidinho aqui. Cara, essa aqui é braba, hein? Essa aqui é pra espancar o paredão na Praia Brasil. Essa aqui é pra botar pra fuder nessa porra. Bora, bora, bora, bora! Todo mundo com emoji de sirene aí, viu? Todo mundo com emoji de sirene, manda sirene nesse chat agora! Manda sirene, manda sirene, manda sirene!

0: Já pode balançar a raba, que o DJ Trote tá na área, caralho.
1: Aí! Vem com o teu DJ, DJ Troy Alves pra você, vem comigo, aumenta o som sintonizadinho aqui conosco.
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1: Praia Brasil, 60 pessoas sintonizadas aqui, ao vivaço de terça-feira, maravilhoso. E é o seguinte, tá chegando mais mensagem aqui. Rapaz, se eu fosse você... Ó, quem viveu o DJ Troy do Velho Testamento sabe, viu? Quem viveu o DJ Troy do Velho Testamento sabe que eu mandava gravar tela. É, lembra? Grava tela. Se eu fosse você, eu gravava tela agora. Pá, confusão. Pá, sei o quê. Quem viveu, meu amigo? Nós. Quem viveu? Quem viveu conhece. Cadê a Glo? A Glo tá aqui presente. Ô, coisinha. Cadê a coisinha? Ô, coisinha. Você lembra dessa? Lembra dessa, não? Lembra que o DJ lançava aquela lá? Mas se você gravar a tela agora, pá, sei o que, confusão. Olha depois essa linha subindo lá. A linha Exposed de Nananá, 60 pessoas. Ai, meu. Ai, mas era muito divertido. Nossa, que isso, olha.
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1: Tem mensagem por aqui para anônimo, para Maxine. Maxine 115, você deve ser uma obra de arte, porque é um prazer para os meus olhos te ver. Nossa,
4: é muito forte.
1: Que é isso, obra de arte. Fala com nós, viu? Ó, romântico, ao vivaço, vai tomando. Aqui é o seguinte, ó, aqui é o seguinte. Tá chegando aqui também mais mensagens, e dessa vez a mensagem dela, arroba, underline, IN com Y, tá pedindo uma música aqui pro DJ e tá deixando uma dedicatória logo em seguida, hein?
5: Que isso, viu? DJ Troy! Que é isso aqui, dona Iene? Que é isso aqui?
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0: Mas assim, ó. DJ, toca essa música em sequência. Vê se a fã do meu namorado aprende que não é notada. 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Que isso?
1: Tá na mão então, querida, sua música aqui.

0: isso aqui, rapaz, é a Girl Power, viu? Vai tomar.
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0: É muito forte. Vem comigo, vem contigo, vem com nós, que estão botando aqui seus pedidos aqui na fila, no sequencial. E temos aqui mais mensagens aqui. E dessa vez aqui, o meu parceiro, arroba KV97, tá respondendo os anônimos que estão mandando pra Adam Care. É mais ou menos assim, se fosse você, mandava o som e grita.
2: Se eu fosse você, eu aumentava o som e gritava agora! Solta o Rogel, DJ!
3: É o DJ Tronha, né?
2: Mensagem do KV 97 respondendo os anonimatos aqui pra Adam Care, viu? Quebra! A única colmeia que vai conhecer é a própria poça de sangue do socão que eu vou dar na sua cara e você vai se afogar na sua própria fossa de sangue. Que isso?

0: Voltando aqui pro DJ Troia, é digno de gravar a tela, viu? Minha filha.
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0: É digno de gravar a tela,
2: você
0: viu?
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1: Tá chegando mais anonimatos, mais mensagens por aqui hoje na Praia Brasil. E dessa vez, o anônimo é pra underline a Iane. Temos dois anonimatos chegando agora pra underline a Iane aqui. Mulher, para de falar que todo mundo dá em cima do seu boy. Esse feio aí, ninguém quer nem de graça. Que é isso?
3: É muito forte.
1: Tem mais mensagem chegando por aqui. Anonimato pra Iane. Querida, certeza que seu macho quer outra mulher e você fica se humilhando em todo ao vivo. Filha, se toca! Cara.
0: Como diz o velho ditado, ditado antigo, aquele do DJ Troy que você conhece já.
3: Nossa! É muito forte.
0: Alô, MC Eloy, vem comigo!
4: Foi eu!

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2: mensagem do arroba de Braz pra Simbel. Notei esses cabelinhos no ânus. 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

0: Mensagem do Guidrais pra Simbel. 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
2: Gatinho,

0: vem comigo, vem contigo, vem com nós. Sintonizado aqui ao vivo na Praia Brasil com o bruxo dos ao vivos, é ele.
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0: Sou eu, viu?
1: Ao vivo.
0: Ao vivo e a cores é ao vivaço, não tem replay, 21 horas e 26 minutos por agora. O povo tá aqui, ó, bate, espanca, agressivo, aleja. Que é isso, rapaz? O que tá acontecendo aqui? Rapaz, cadê a farmácia em casa? Laura Max não toma ibuprofeno, tá, pessoal? Ibuprofeno, Laura Max não toma. Estamos aqui vendo esse chat que é ao vivo. Ananda 134 vai trabalhar amanhã, não tem jeito. O Foch até mulher gosta. Que isso, rapaz do céu, hein? Kiwi nunca tocou no morango mais. Ô, oh, meu parceiro. Tem um morangão bom aqui pra você, tá? Pra você tocar se quiser também, né? Lógico. Que isso? Ai. Vem comigo, vem contigo, porque ela tá na casa, que aí? Olha ela aí!
1: Beleza!
0: Oba Underline Megane!
2: E o Pix? Nada ainda!
0: Mandando 200 pilhetes aqui no peito do DJ Troia, lançando 200 de gold, arroba Underline Megane, é o nome dela, tamo junto demais, bebê! Obrigado pela força, viu? É, e é o seguinte, povo, a festa continua, a festa tá aqui ao vivaço e tá chegando aqui mensagem, tá chegando aqui mensagem, se eu fosse você eu aumentava o som, tá? Se eu fosse você... Se eu fosse você eu aumentava, aumentava aí, viu? Anônimo, pra quem será que é esse anonimato aqui? A noite de hoje aqui na Praia Brasil com o DJ Troia ao vivo, você sabe, muitos nomes foram citados através dos anônimos, dos anonimatos. Todos estão se expressando. Ninguém tá segurando nada hoje, estão deixando o coração fluir. E dessa vez, tá chegando um anonimato pra quem? É pra ele, viu? Meu parceiro, o KV67. É 67 que eu não lembro? É 97, perdão, viu? KV, essa é pra você aqui, viu?
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3: Tô mandando aqui.

0: mensagem pro KV97. Anônimo pro KV. Soco! Me falaram que você bate que nem uma mulherzinha. Tá mais fácil você se ajoelhar aqui na minha frente e bater uma pra mim. Isso você consegue.
1: Ei, pera lá, ei! Ei! Existe só um ditado, só um ditado, que aqui no baile aqui do Troia, da DJ Troia, vocês conhecem. Como é que o nosso filósofo diz, pessoal? Começa uma dica, começa com nossa. Como é que o nosso filósofo diz, pessoal? Como é que o nosso filósofo Piton, cria do DJ Troia, Bruxa dos Avivos, diz? Nossa, o quê?
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1: Esse de novo, aí cê gosta, né? 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
0: Mensagem da Soy Pobre. Stephanie, trabalha, nunca tem dinheiro. Paga dinheiro, pega dinheiro fiado pra comprar cerveja. Ih, tá parecendo a nós, fia. Tá difícil, viu?

0: barra anônimo pro D. Maria. Em chuva de pica, seu cu é um guarda-roupa. Anônimo pra Adam Kerr. Pense em muitas coisas antes de dormir e a primeira delas é você. Papa,
1: é muito forte.
0: Anônimo pro Gui Nunes. Gui, se eu te pegar, você nunca mais vai querer outra coisa. Aliás, você é um gatinho sim. 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Papa,
1: é muito forte.
0: É isso aí. Anônimo para todos os homens solteiros, o que tá acontecendo com vocês, mulheres solteiras belas e vocês com olho no rabo? Ixi! Que?

ânimo pro MC Eloy. 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

0: Aí, bebê, vem comigo, vem contigo, vem com nós.
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0: Anônimo pra Kátia Dani. Fala pra ela esquecer. Ixi. Que é isso aqui? Pera aí, pera aí. Que é isso aqui? Anônimo pra Kátia Dani. Fala pra ela esquecer aquele boi besta e vem ser feliz comigo, sua linda.
3: Ô, oh. Oh, louco.
0: Que... Pessoal, vamos invocar o nosso filósofo aqui, pessoal? Vamos. Quem? Nossa! Nossa o quê? Nossa o quê?
4: É muito forte.

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2: Nossa,
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2: que é isso?
3: Essa aqui é braba demais, pedido dela, alô, _ZK. Nossa famosa doce veneno, bebê. É tão profundo, toma bala que eu te boto.

0: DJ Pê, vem comigo, vem contigo, vem com nós, vem com o teu DJ.
1: É,
0: DJ
1: Troia, né?
0: Arroba DJ.Troia. É o seguinte, ó, se você não segue o DJ Troia, já pode estar seguindo arroba DJ.Troia, que eu vou te seguir de volta, bebê, fechou? Segue nós, que a gente segue de volta pra você estar acompanhando a nossa agenda maravilhosa. Inclusive, pessoal, pra essa semana minha agenda está livre. Então, quem quiser, chama nós. Fica à vontade pra gente fazer aquela baguncinha high ticket, fechou?
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0: Rapaz, que é isso aqui? Pera aí, que é isso aqui?
1: Tá chegando aqui mensagem da Simba ou Pugdais. Quando você estiver crescendo pelo saco, aí você vem falar comigo pra nós fazermos umas tranças juntas. Que é isso? Rapaz! Que é isso?
0: Ai, meu Deus do céu, sei não, hein?
3: A sua mãe tá sabendo que você gosta de rapazes? Tá sabendo, tá?
0: Ai, bebês do céu, e é o seguinte, olha só, MC Eloy andando aqui, ó, respondendo anônimo. Desse prêmio acumulado só vale se você deixar eu dar uma raspadinha. Que é isso aqui, Eloy? Ô, Eloy, que é isso aqui,
4: velho? Ai, cachorro!
0: Ai!
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0: Ai, bebê, olha só, temos anônimo pro Gui Nunes. Hoje você não escapa, vai entrar na tora grossa e grande. Que é isso, Gui? Vai deixar ao vivo?
4: Ai, para!
0: Rapaz do céu, olha só, eita, que é isso aqui? Anônimos, homens hoje em dia estão pensando em três coisas: ficar em paz com Deus na frente, dinheiro e vida resolvida. Amor, se pintar, tem que ser espontâneo, não ficar mandando anônimo mendigando. Nossa, que é isso aqui, o nosso anônimo filósofo Piton, ó. Alexandre Foto, o negócio é comer cu e você. Eita. Pera aí, calma lá.
5: 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Dança, gatinho, dança!
0: Ai, meu Deus do céu, olha só, tá chegando aqui mensagem. Que é isso aqui, hein?
6: Aê, piranha! Já pode balançar a raba que o DJ Troy tá na área, caralho!
1: Tá chegando aqui, anonimato! E dessa vez é o famoso anonimato da carapuça serve, conhece? O famoso se a carapuça serviu. Então aqui é o seguinte: anônimo pra uma mina da sala. E é pra você, bebê, você sabe que é pra tu. Tem mina aí que tá se achando a última bolacha do pacote. Mas se lembra, fofinha, que a última bolacha sempre vem quebrada, comida estourada. Só o farelo. Que isso? Que isso, rapaz? Ó, eu não queria falar nada, mas a próxima música, eu juro pra vocês, eu juro, tá? Prometo que foi coincidência do destino aqui, tá? Foi coincidência, viu?
5: E a faixa pra lá,
0: vai,
5: gente,
0: olha aí!

0: depois.
1: Aí, piranha, já pode balançar a raba que é o DJ Trot tá na área, caralho.
2: Aí, vamos pro Velho Testamento, vamos pro Velho Testamento, DJ, pode tocar, DJ.

0: Ó, meu parceiro Guidraz tá mandando aqui, ó. Meu Deus do céu. Resposta pra Simba: no saco eu não possuo, mas no toba é igual Floresta Negra. Se cortar, dá pra doar pra um monte de pessoas. Que isso? Troia, agora eu fiquei confuso. Não seria a primeira bolacha? Porque se for a última, quem gostaria de ser a última opção? Ixi, Maria.
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0: Pera aí, segura. Eu vou puxar e vocês vão continuar. Se ninguém acertar, não vai encerrar ao vivo agora. Antecipado, vocês que se foram, vai todo mundo tomar no cu, entendeu? Mas tem que adivinhar.
4: Cadê você?
0: Eu vou puxar aqui, é com vocês, vocês têm que dar continuidade aqui nessa parceria aqui, viu? Meu DJ aqui vai embora, viu? Ó, mais ou menos assim, vamos lá. Presta atenção, quem sabe sabe, quem sabe manda. Senão vai acabar a brincadeirinha aqui, viu? É o seguinte, ó. Que isso, novinho, no seu short que... Fico só imaginando o tamanho disso aonde... Já tô em... Jorra onde? Na minha... Ah, olha lá, tinha que ter... Sempre tem umas 4, 5 safadas sem vergonha aí que... É a cara delas, viu?
5: Isso, novinho, nesse short.
6: Nossa, que bicha! Gidra tá espancando muito, que é isso?
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1: Erra a música da Megane isso aí, viu? 23 centímetros na garganta, hein, Megane? Calma lá, viu? Anônimo pro Foch. Dizem que o tempo é o melhor professor e parece que você aprendeu tudo de como ser charmoso.
2: É muito forte.
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1: Rapaz do céu, olha só, viu? Os caras sabem, né? Mulherada, tá ligado? O pessoal tá ligado, que né? O pessoal conhece a letra, né? Não? Pessoal aqui conhece a letra, né?
2: Muito forte.
1: Gosta aqui que se eu lançar que o hino nacional ninguém conhece, né? Ah, eu duvido que alguém conhece aí, mano. Ouvira do Ipiranga, margens. 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
3: Nossa, bicha! DJ Troy tá espancando muito, o que é isso?
1: Ai, tá dando tiro, dando tiro, dando tiro!
4: DJ Troy! Ai, meu Deus, tá dando tiro, tá dando tiro! 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

0: O Bruxo dos Alvivos.
1: Pera aí. O Wither, rapaz do céu. Eu não acredito que vocês não. Não.
2: Pelo amor de Deus, Grisel.
1: Tá louco, pelo amor de Deus, ó. Os caras não. Vamos lá, agora vai todo mundo aprendendo essa porra também. Eu quero que vai todo mundo se fuder, ó.

0: Vamos ver quem sabe pelo menos o comecinho. Pelo menos as 5 primeiras palavras, vai. Margens.
1: Ouvir o Ipiranga, as margens plácidas de um povo.
0: Carai, cobrado o quê? Cobrado o quê? Hã? Hã?
1: De um povo, carai, cobrado o retumbante. E o sol da liberdade.
0: Raios.
1: Brilhou no céu da pátria nesse instante.
0: Eu fazendo quadradinho quando o hino... Eu fazendo quadradinho enquanto o hino canta. É, foi boa essa. É. Agora vai, ó. Agora vou fazer um teste. Vou fazer mais um teste, ó. Mais um teste, vai. Eu vou ver se o HR tá sabendo mesmo, viu?
2: Isso, novinho, no meu short aqui. Fico só imaginando isso tudo. Já tô, hein? Johanna? Tamisu? Mas eu tô? Aí, ó. Tá vendo? É o hino do HR, pô. A hino da HR não dá, velho.
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0: Essa aqui, ó, meu parceiro, eu vou dedicar pras 30 a mais, viu? Essa aqui é pras 30 a mais, hein? Mais ou menos assim, ó, vai tomando.
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0: anônimo pra Granquiero. Vem, índiazinha, larga esse... Ih, que é isso aqui? Vem, índiazinha, larga esse feio aí, vem brincar gostoso no rio da minha tribo. Mas tem que vir do jeitinho que a índia anda. Você sabe, né?
1: Rafa, é muito...
2: DJ Juninho BS, porra! Terror das piranha! Terror das piranha, caralho! Respeita! BH é nós, porra!
0: Ai, bebê! E aí, posso tocar a próxima? Posso ou não posso?

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1: Agora, agora eu quero ver se vocês aí, as rainhas da garganta profunda, vai aguentar, viu? Porque é 23 a brincadeira, tá? A brincadeira, bebê, é pesado, hein?
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0: se as mulheres, é tudo metida, né? Ai, eu aguento. Olha esse chat, eu aguento. Aguenta sim, viu?
1: É um 20, 3 centímetros, 3 centímetros,

Aí, bebê, o que que é isso? É o seguinte, vem comigo. Vai aumentando o som, que o teu DJ tá na casa. Se você não segue o DJ Troia, pelo amor de Deus, segue o DJ Troia pra você acompanhar e não perder nenhum ao vivo. Segue o DJ, que o DJ te segue de volta. Bora fazer aquela friend list maravilhosa pra você tá acompanhando, fechou? É o DJ Troia, né? Galera, é o seguinte, ó, não queria dar uma notícia triste pra vocês,

vai acabar. O ao vivo vai acabar. Foram 2 horas de muita bagunça, de muito divertimento, de muita risada. E foi sempre, sempre vai ser um prazer tocar aqui junto com vocês, locutar com vocês pra gente divertir. Mas eu vou tocar a saideira, eu vou continuar a saideira. Se vocês quiserem, se vocês não quiserem, eu já encerro por aqui agora. Vai todo mundo dormir, amanhã quarta-feira trabalhar. Vocês querem ou não querem a saideira? Quer ou não quer a saideira? Eu vou fazer o seguinte, ó. Pra sair essa saideira, eu quero ver muito fogo nesse chat aí, que senão o DJ vai pegar e vai embora, viu? Eu quero ver muito fogo aí, senão o DJ vai embora sem saideira, hein?

0: Aí, que isso? Vamos de saideira, então aumenta o seu som e vem comigo.
1: Vamos lá.
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1: Ah, e é isso, povo. Tamo junto demais. Sempre um prazer compartilhar esses momentos pra gente transformar nossa semana aí. O pessoal trabalha, o pessoal estuda, o pessoal chega cansado em casa. E sempre tem um Ao Vivinho ali pra gente dar risada, pra gente se divertir, deixar o dia um pouco mais leve. Vocês sabem que sempre foi minha missão trazer um pouco de divertimento pra vocês. E é isso, opa, que me encanta, beleza?
2: É muito forte.
1: Então é o seguinte, queria agradecer a todo mundo pela participação. Vamos estar encerrando o Ao Vivo aqui de hoje. Muito obrigado pela sua presença aqui na Praia Brasil. DJ Troy, manda um beijo pra todo mundo. Uma ótima finalzinho de terça, uma ótima quarta-feira amanhã, restinho de semana pra vocês. Se vemos por aí no HR, meu próximo Ao Vivo tá confirmado pra domingo, mas até lá eu tenho agenda livre, então se quem quiser chama nós pra gente fazer aquela baguncinha de alto nível. Fechou?
3: É, DJ Troy, né?
1: Lindos e lindas, um beijo no coração de vocês. Amo muito todos vocês. Ficou uns 4 ou 5 pedidos ali ainda em haver, porque não deu tempo. Então a galera que mandou o pedido que acabou não tocando, no próximo Ao Vivo manda de novo mais cedo, que daí a gente já coloca na fila e dá boa. Feitoria?
3: É, isso é estranho, né?
1: Galera, vou nessa. Beijo no... Eita. Posso? Posso ou não posso? Beijo no cu. E... é isso, galera. Valeu. Falou, vou indo nessa, viu?
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